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0: duas horas.
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0: 3 horas.
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0: 4 horas.
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0: 6 horas.
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0: 7 horas.
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2: E passam agora 7 minutos das 7. Muito bom dia. Abertura para os Expensive Soul. O amor é mágico. Seguimos em frente com Fernando Daniel Voltas. Bossa e Si, sexta-feira é um emprego bom já. Ainda hoje, não é sexta-feira, é quarta-feira. E hoje é o dia do imigrante. A noite nas Tasquinhas é com a nossa Rebeca. Enquanto isso, pode estar connosco sempre em 91fm.pt, em 24 horas por dia, e também no nosso site em 91fm para toda a nossa região. Neste caso, 91fm para toda a região e no nosso site em

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2: Uma excelente manhã de quarta-feira, estamos bem, estamos consigo, muito obrigado por estar desse lado, somos a 91 FM Rádio, eu sou o Rui Vieira, já sabe que a 91 FM está a acompanhar tudo o que se passa nestas tasquinhas, na Expo Oeste, nas Caldas da Rainha. Tem sido de facto uns dias simplesmente, olha, nem há palavras para exprimir de tanta gratidão, de tanta gente que tem vindo ter connosco, que tem estado também a acompanhar tudo através das nossas redes sociais, também através da nossa rádio, e que chegam ao pé de nós e que nos dizem que estamos a fazer um excelente trabalho. Claro, e é desta forma que agradecemos a todos o vosso carinho. Seguimos em frente. Sara Correia.

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Daqui a pouco vamos atualizar o estado do tempo para hoje, quarta-feira, dia do imigrante. Hoje a noite é com a cantora Rebeca, mas ainda vamos ter esta semana José Cid, Leandro, Osalimar e Manuel Moura. É as Tasquinhas das Caldas, da Rainha Ana Expo Oeste.

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1: Agora, sem perdermos mais tempo, vamos atualizar o estado do tempo para hoje. Vamos então saber o que é que o Instituto Português do Mar e da Atmosfera nos reserva para esta quarta-feira, o dia em que o eclipse solar vai fazer história. Neste dia 12 de agosto, prevêem entre as 6h30, o início às 6h30, e que esteja completo por volta das 7h30 da tarde, segundo dizem os técnicos. Quanto ao estado do tempo, céu pouco nublado ou limpo, com mais nubosidade na faixa costeira do norte e centro, pequena subida da temperatura. Quanto ao vento, vento fraco de 30 a 40 km por hora, estado do mar, ondas do metro a 1,5 m, e a temperatura da água do mar entre 19 a 21 graus. É o estado do tempo para hoje, quarta-feira, 12 do mês de agosto.

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5: 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Dia 14, Fernando Ribeiro. Dia 15, Nelson dos Lordes. E dia 16, a Real com almoço também com Fernando Ribeiro. 14, 15, 16 e 17 é a feira do 15 de agosto, a feira anual do 15 de agosto, com carroceis, insufláveis, matraquilhos, comes e bebes e muita escolha para que possa também ajudar a não deixar morrer esta feira já centenária. É a tradicional feira do 15 de agosto no Largo da Feira, aqui bem junto ao Campo da Mata, também junto aqui aos estúdios da 91 FM Rádio.
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5: Este fim de semana, todos os caminhos vão dar ao Jardim do Hospital, exatamente, e porquê? É a festa da Toca 7, é a festa branca no dia 14 e no dia 15 a Cápsula do Tempo, não pode perder. Hoje, por volta das 9h20, vamos estar à conversa com o Samuel Ribeiro, responsável do Toca 7, também vai estar aqui na rádio para falarmos sobre este evento já este fim de semana. Se ainda não adquiriu a sua pulseira, pode fazê-lo. Eu tenho comigo pulseiras que pode adquirir para se juntar a nós neste fim de semana, neste caso dia 14 e dia 15 de agosto.

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Agora vamos fazer uma curta pausa. Depois das 8 estamos de volta para a segunda hora da edição de hoje, de quarta-feira, do seu Bom Dia Oeste. Hoje é dia 12 de agosto, dia do imigrante. Hoje à noite é com a cantora Rebeca, na Expo Oeste, nas Caldas da Rainha. Voltamos já a seguir. 91 FM.

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0: 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Vamos em frente, ainda consigo até às 10. Obrigado por estar desse lado, obrigado por estar connosco. É bom estar consigo.
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1: Mas daqui a pouco vamos atualizar uma vez mais o estado do tempo para hoje. Hoje é dia de Santa Beatriz da Silva, Virgem. É dia do imigrante. Faltam apenas 141 dias para terminarmos este ano de 2026. Hoje, na Expo Oeste, será o almoço dos imigrantes, também com animação. Depois, à noite, a cantora Rebeca e também, pelo que ouvi dizer, o pessoal da feira vai lá estar também a fazer o destaque e a promover a feira do 15 de agosto, que inicia de 14 a 17 de agosto. Hoje, neste dia, nascia em 1866 Jacinto Benavente, escritor e dramaturgo espanhol. Em 1907, Miguel Torga, escritor português. Em 1911, Cantiflas, ator e comediante mexicano.

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3: A continuação de uma excelente manhã de quarta-feira, 12 de agosto. Muito obrigado por estar connosco, obrigado por estar desse lado. Somos mais e melhor rádio a pensar em si. Neste dia, em 1984, Carlos Lopes conquista assim a primeira medalha de ouro para Portugal nos Jogos Olímpicos de Los Angeles. Em 1990, o novo regime de Benin adota assim uma nova bandeira. Em 2009, nos Estados Unidos da América, ocorreu então uma chuva de meteoros chamada de Perseides. Estas e outras efemérides que marcaram e fizeram história este dia 12 de agosto, mas claro, em outros anos. 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
1: Aproveitamos e enviamos um bom dia para a Alda das Relvas, também para o nosso ouvinte Jacinto dos Casais da Serra do Landal, ainda para todos aqueles que nos acompanham, para o Luís Teixeira, para o Cláudio, para o Sérgio, para a Luísa da Pastelaria da Leonor, também para a Magda, para a Pastelaria São Marcos. Atenção que na Pastelaria São Marcos pode deixar também as tampinhas para o nosso Pedrinho. Um bom dia também aqui bem juntinho aos estúdios da 91FM para a Pastelaria O Miguel, Centro Social e Paroquial das Caldas da Rainha, para o Posto de Abastecimento do El Clerc e da Prio e ainda da Repsol, que estão na escuta. Um bom dia extensivo a todos e claro um bom dia para todos vós que estão connosco, que estão ligados aqui na 91FM com o seu Bom Dia Oeste. Já que falamos Bom Dia Oeste, espero que esteja a treinar a sua melhor versão, o seu melhor dote musical, para que participe, entretanto, também aqui na nossa emissão, porque temos um prémio para lhe oferecer. Basta só um áudio depois de 15 a 20 segundos, está perfeito, para que depois o melhor ganhe um prémio. Vá lá, vamos a testar, vamos a fazer a sua melhor versão para se habilitar então ao prémio. Entretanto, vamos abrir o passatempo.
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1: Depois das 9 da manhã vamos estar à conversa com Samuel Ribeiro, o responsável do Toca 7, que vai-nos então falar sobre esta festa branca e também a cápsula do tempo já este fim de semana no Museu do Hospital. Já sabe que tem que adquirir a sua pulseira. O valor da pulseira para os dois dias é de 15 onças, um dia 10 onças. O valor de uma onça, neste caso de 1 euro, corresponde a 1 euro, reverte para a Ordem do Trevo. A Ordem do Trevo, que está também representada nas Tasquinhas das Caldas, se quiser pode também adquirir a sua pulseira lá no stand das Tasquinhas, e o melhor mesmo é também fazer esta ajuda. Pode sempre ajudar, exatamente, mesmo que não possa ir por uma razão ou por outra, mas assim ajuda também esta caminhada e esta missão da Ordem do Trevo, que é uma instituição de apoio social solidário que ajuda as pessoas que mais precisam.

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2: Hoje é dia 12 de agosto, o dia do imigrante, dia também internacional da juventude e ainda o dia do filho do meio. Lua nova às 18 horas com 36 minutos. A noite hoje é com a Rebeca, à noite, na Expo Oeste, nas Tasquinhas das Caldas de Rainha, depois dos grandes concertos que este ano, de facto, sem sombra de dúvida, as Tasquinhas. Desde a passada sexta-feira, os Santa Maria, os Irmãos Verdades, a Cláudia Nayara na segunda-feira, o David Antunes ontem. Bem, isto tem sido fantástico, fantástico, fantástico. Agora vamos atualizar o estado do tempo para hoje, segundo a previsão do Instituto Português do Mar e da Atmosfera. Atenção que hoje é o tal eclipse solar, está previsto a partir das 6:30 da tarde e o final das 7:30, mas segundo se diz aqui a nossa região, acho que não vai ter mesmo muita sorte a ver o eclipse, mas nós cá estamos para ver. No entanto, céu pouco nublado ou limpo, com mais nubosidade na faixa costeira, pequena subida da temperatura.
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Mimiquete, Agostinho, ai Agostinho, Agostinho. Estamos apenas a 9 minutos às 9 da manhã. 91 FM.

0: 8 horas e 59 minutos.
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5: Olá, olá, cá estamos nós.
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5: Passam 2 minutos às 9 da manhã.
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5: Somos a 91 FM Rádio, obrigado por estar desse lado. Eu sou o Rui Vieira, estamos consigo ainda até bem perto das 10 da manhã. É verdade, estamos cá todos os dias entre as 7 e as 10. Estamos naquela parte, quer dizer, eu estou naquela fase que parece que estamos assim, tipo, no modo avião, é? Eu nem sei, não dá para desligar.
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5: Assim, aquela parte do modo avião é estamos cá, mas parece que não estamos. Estamos nas nuvens, estamos no ar. Bem, o que é certo é que as tasquinhas têm sido uau. Ainda ontem à noite o David Antunes foi... Eu não sei onde é que aquele homem vai buscar tanta energia. Não sei qual é que é o segredo. E depois a Carolina, que fez ontem também parte do espetáculo, foi um show. Se quiserem saber mais, é só as redes sociais da 91 FM. Também podem passar pelas minhas redes sociais, tanto no Facebook como no Instagram. Estão lá pequenos vídeos, pequenos enxertos. Mas o melhor mesmo é ir às tasquinhas. Hoje à noite é com quem? Com quem? Com quem é? Exatamente, é com a Rebeca. Agora, abertura para os Némanos, beijos do Funaná. E porquê? Porque está na hora de acordar. Acordar, acordar. Vamos lá, bom dia para o Cláudio Silva.

Os Némanos, Beijo do Funaná. Ora, aí está, nesta hora que estamos com a Stargesta, não perder hoje, atenção que vai dar início ao eclipse solar por volta das 6:30 e fica completo o segundo, dizem os técnicos, por volta de uma hora depois. Penso que Lisboa, Bragança são as cidades que vão estar com mais sorte em ver o nosso eclipse. Pronto, vamos ver, nós cá estamos para ver. Atenção, atenção, atenção, cuidado, se não tiver os óculos próprios, o melhor mesmo é não olhar para o eclipse. E logo à noite é um, dois ou três. É quantos quiserem.

0: Almoço convívio, depois às 7 será o charme. Ai, agora que eu tive aqui um lapso, tive aqui uma branca, peço desculpa, mas isto de facto. Os gateiros da fanaria, já me lembrei. Depois a seguir será então a vez da Rebeca. Nesta hora que estamos com a Stargest.
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0: Já sabe que este fim de semana temos a festa do Toca 7, 14 e 15 de agosto, Cápsula do Tempo no dia 15 e no dia 14 a Noite Branca. Também este fim de semana a feira do 15 de agosto, 14, 15, 16 e 17 de agosto. Um bom dia para todos, muito obrigado por estarem desse lado. 11 minutos após as 9.

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5: 9h21, bom dia!
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5: Aproveitamos e enviamos um bom dia para a Maria João de Coruche, para a Alda das Relvas, para a Salete Índio, para o Sr. Fernando e para a Anabela Vieira, para o Tomás e para a Ana da Rocha Forte Cadaval, também para a Paula Cristina e para a Paula Alexandre, para a Silvia e o José, a Ana Paula, a Paula Tomé, ainda a Maria Dias, a Maria Orlanda e para todos vós com uma excelente quarta-feira, 12 de agosto, para todos os imigrantes, uma saudação muito especial. Hoje é o vosso dia, atenção, porque hoje é na Expo Oeste o grande almoço, o convívio, à tarde a festa e depois à noite a Rebeca.
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5: Já sabe que a 91 FM está a acompanhar desde a passada sexta-feira as Tasquinhas das Caldas, ainda até ao próximo domingo, dia 16 de agosto. Ainda vamos ter José Cid, Leandro, Manuel Moura e os Alemares. Esteja onde estiver, esteja connosco. Como é bom estar consigo. Hoje é quarta-feira. Até às 10. Bom dia, Oeste. Vamos lá.

A energia não para. Bom dia Oeste. Todos os dias, entre as 7 e as 10 da manhã, estamos sempre cá, todos os dias, para o acompanhar, quer seja em casa, em viagem, no seu trabalho, nas suas férias. Importante é que esteja connosco. E já sabe que até ao próximo domingo as tasquinhas ainda estão por aí. Hoje a noite é com a Rebeca, amanhã José Cid, sexta-feira Leandro, sábado os Alemar e domingo vamos terminar com o cantor mais humorístico e atrevido também, o Emanuel Moura, que vai estar então a fechar no próximo domingo. Enquanto isso, relembro que este fim de semana temos a festa também do bairro das Morenas, dias 14, 15 e 16 de agosto, todos os dias com serviço de restaurante, o saboroso frango, o frango assado. E, claro, as entradas são livres. Dia 14, Fernando Ribeiro. Dia 15, Nelson dos Lordes. Dia de 15 e dia 16, depois o almoço com Arraial, também com Fernando Ribeiro. Não perder também este fim de semana a festa do Toca 7, a Cápsula do Tempo e a Festa Branca, 14 e 15 de agosto. E a não perder também este fim de semana, 14, 15, 16 e 17, a tradicional feira do 15 de agosto, aqui bem junto aos estúdios da 91FM. Portanto, e depois até domingo, ainda tem as tasquinhas. Nada melhor que aproveitar e ficar um bocadinho em cada um destes locais para que todos possamos nos divertir. Eu sou o Rui Vieira, já sabe que é bom estar consigo, vamos em frente. A música é essa, não para, não para. Vamos lá. Uma ótima quarta-feira, boa manhã. Hoje é dia 12, o eclipse, por volta das 6:30.

Luís Sequeira, Se Ao Menos Eu Te Odiasse. 9 horas com 34 minutos, estamos apenas a 26 minutos às 10 da manhã, edição de quarta-feira, 12 de agosto. Já sabe que hoje à noite, na Expo Oeste, nas Tasquinhas das Caldas, é com a artista Rebeca. E agora, três signos vão mudar a vida ainda durante este mês de agosto. É verdade, segundo o Zodíaco, amor e a felicidade é tudo que os três signos do Zodíaco podem esperar até setembro deste ano. Portanto, dizem que com a mudança e com a alteração e o eclipse, vai haver aqui três signos que se vão destacar a nível do amor e da felicidade. E os signos são Balança, Peixes e Aquário. Diz-nos que na Balança é o momento certo e certo para brilhar. A Balança tem sempre muita motivação para amar os outros. A nível dos

0: peixes dizem que este signo está prestes a ganhar um dinheiro extra e que até setembro vai então acontecer algo a nível de um sim na sua vida. E depois, para terminar, diz também que o aquário foi sempre fascinado por cultura e vai aparecer alguém na sua vida, no mesmo signo, que o vai desafiar também para novos horizontes e para um novo amor. Já sabe, estes três signos vão ter a sua vida mudada a partir de hoje do eclipse. Atenção, porque hoje é o eclipse, está tudo previsto a partir das 6:30 e que o eclipse esteja todo ele preenchido uma hora depois, por volta das 7:30 da tarde.
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0: Agora vamos ver se a nossa zona tem sorte para ver então o eclipse, ou se não, temos que ir até a Bragança rápido, não é? David Antunes e Vanessa Silva. Aqui, o David e a Vanessa. Só vos digo que este homem é fantástico.
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0: com uma energia contagiosa.

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0: 9h44, quarta-feira, 12 de agosto. Estamos apenas a 16 minutos das 10 da manhã. Connosco, como temos anunciado, o Samuel Ribeiro, responsável do Toca 7 e Espaço 7, portanto, dois espaços comerciais nas Caldas da Rainha, onde se está muito bem. Ó Samuel, bom dia e bem-vindo à 91 FM.
1: Olá, bom dia, Rui. Bom dia, 91 FM.
0: Já que
1: obrigado.
0: É a primeira vez, né? Aqui na rádio.
1: É a primeira vez aqui na rádio, é um estreante. É com muito gosto que estou aqui e obrigada pelo convite.
0: Ó Samuel, temos aqui mais ou menos 10 minutos para conversarmos um bocadinho. O Samuel, que é uma pessoa que é ligada, que é empresário, que tem dois espaços fantásticos, que é dois espaços diferentes um do outro, um mais resguardado e o outro na Praça do Peixe Antiga, Praça 5 de Outubro. Antes de falarmos aqui sobre este evento, no próximo fim de semana, que está aí a dar que falar, já não é a primeira vez que Toca 7, neste caso, que é o espaço do Samuel, organiza a Festa Branca. Este ano temos uma novidade, que é dois dias, o 14 e o 15 de agosto, a Festa Branca no dia 14 e a Cápsula do Tempo no dia 15. Mas como é que é a vida do Samuel? Sempre ocupada, dois espaços, não é fácil hoje ser empresário no ramo de bares.
1: É verdade, não é fácil hoje em dia. Os dois bares são dois bares distintos um do outro. Primeiro começou o Espaço 7 na Praça 5 de Outubro.
0: Sim, o Toca 7 apareceu depois.
1: O Espaço 7 é um espaço para mais virado para o verão. Tem esplanada, tem o bom tempo que ajuda as pessoas a estarem na esplanada. Depois veio a Toca 7. A Toca 7 veio porquê? Porque também precisava de um espaço diferente, com um ambiente diferente.
0: Um ambiente mais selecionado.
1: Mais selecionado. Pá, um bar para cocktails. Faço música ao vivo e DJ ao fim de semana, mas é um bar para mais de inverno. E assim surgiu a Toca 7. E cá estamos.
0: São dois espaços completamente diferentes. Um mais para a malta jovem, o outro espaço mais resguardado para ter música ao vivo. Há sempre diferença nos dois.
1: Sim, há uma grande diferença entre os dois. Não quer dizer que os jovens também não vão à Toca 7, porque aquilo é uma faixa etária que leva dos 16 aos 50 anos ou 60 anos. Porque, como é que é de dizer? Também fazemos para isso. Temos várias coisas a fazer na Toca, como por exemplo a quarta-feira temos o quiz, que é um jogo didático diferente para as pessoas estarem num ambiente mais calmo e a jogar o quiz. Depois, uma vez por mês, à quinta-feira, a primeira quinta-feira de cada mês, temos stand-up comedy, que aí já é uma noite para o pessoal estar e rir-se um bocadinho. E às vezes também serve para esquecer um bocado do dia e libertar um bocado do dia difícil, ter um bocado de stand-up comedy.
0: É o tal momento para relaxar.
1: É o momento zen.
0: O momento zen também é bom.
1: E depois, todas as sextas-feiras, temos música ao vivo, porque a música ao vivo, além de eu gostar muito de música ao vivo, faz falta nas Caldas um sítio que tenha música ao vivo, para as pessoas irem ver a música ao vivo todas as sextas-feiras. Tenho tentado sempre todas as sextas-feiras fazer. E o sábado...
0: Tem sido também um objetivo, Samuel, não é?
1: É um objetivo, porque nas Caldas faz pouca música ao vivo e eu tento para fazer o máximo que consigo à sexta-feira. E depois ao sábado é mais para a parte do DJ...
0: Já outro tipo de conceito,
1: outro tipo de música, e vamos trabalhando assim.
0: E vamos trabalhando assim, exatamente. Portanto, aqui de referir que o Toca 7 é um espaço com reserva de admissão, também é ali, como o Samuel estava a dizer há pouco, também é um sítio um pouco mais diferente do Espaço 7 na Praça dos Bares, onde está também sediado. Agora, este fim de semana, neste caso 14 e 15, portanto sexta e sábado, já não é a primeira vez que o Toca 7 organiza a Festa Branca, depois do ano passado ter sido aquele mega sucesso. Este ano, em vez de ser uma dor de cabeça, são duas dores de cabeça, porque é dois dias.
1: É verdade. O ano passado correu muito bem. Ainda tentei sondar se ia fazer noutro sítio ou se ia fazer ali. porque teve mesmo muita gente.
0: O espaço é ótimo.
1: O espaço é, pá, é brutal. É um espaço que as pessoas estão à vontade. É um espaço bonito, característico das Caldas. Pá, mas em vez de fazer noutro sítio, que eu gosto muito daquele sítio, faço 2 dias naquele sítio. E assim foi a Festa Branca, que é tradicional, e a Cápsula do Tempo, que é uma festa nova, que vai ser uma surpresa.
0: Qual é que é aqui a diferença, Samuel? Portanto, a Festa Branca, como o nome indica, convém as pessoas irem de branco, não é? Mas não são obrigadas a ir de branco, podem ir só com uma peça de branco.
1: Sim, não é obrigado a ir
0: de branco. Não há aqui o outfit obrigatório de branco, basta ir com uma peça de branco. Mas depois temos aqui a Cápsula do Tempo. Vamos aqui demistificar o que é a Cápsula do Tempo.
1: O que é a Cápsula do Tempo? A Cápsula do Tempo veio de uma imaginação nossa, que é nossa, que eu falo entre mim e o Gabi e o DJ M. Simões.
0: Sim, a equipa Toca 7.
1: Exatamente, a equipa Toca 7 veio domesticar esta festa, que é o quê? Viver o que é os anos 80, 92 mil. Epá, vamos tocar e um bocadinho até à atualidade. Vamos passar essas músicas e esse ambiente para essa festa. Temos adereços, vamos ter muita animação, vai ser mesmo uma surpresa muito boa.
0: Quer dizer, na Festa Branca está tudo preparado para a Festa Branca e depois no dia 15 muda o cenário.
1: É verdade.
0: Muda o cenário para a Cápsula
1: do Tempo. Vai ser um objetivo muito difícil, que é mesmo um objetivo para mim, que é mudar de branco para colorido. Vai ser um objetivo que vai superar as minhas capacidades também, que vou preparar tudo para ser uma Festa Branca, tradicional Festa Branca, e no sábado mudar o registro todo para uma festa colorida. Vai ser espetacular.
0: Quer dizer, vai ser aqui uma missão também para o Samuel e para toda a equipa do Toca 7. Esta festa tem um cariz solidário, já não é a primeira vez que o Samuel também faz esta missão também de ajudar uma associação, neste caso a Ordem do Trevo. Portanto, vamos aqui, podemos dizer o valor da pulseira, não sei se ainda temos pulseiras disponíveis de um dia ou para o fim de semana, julgo que ainda há, não é?
1: Ainda há pulseiras disponíveis.
0: Eu ainda tenho também algumas, quem quiser para o fim de semana.
1: É verdade, o Rui tem muitas pulseiras para vender, ainda temos também algumas, não temos muitas. Por exemplo, para sexta-feira está a ser um dia muito espetacular.
0: Já era de esperar.
1: Estamos mesmo a ficar sem pulseiras.
0: Até porque o espaço também tem um número limite de pessoas.
1: Sim, o espaço tem um número limite de 800 pessoas. Epá, também não quero deixar muito cheio para as pessoas também se sentirem
0: circularem
1: bem e estarem à vontade. Mas ainda temos pulseiras para vender. Hoje, inclusive, vamos fazer uma ação de comunicação, promoção à festa, nas Tasquinhas. Vamos ter duas raparigas com a publicidade da festa a dar 4 pulseiras para os 2 dias.
0: Ok. Portanto, hoje vai haver uma promoção nas Tasquinhas.
1: Falando na Ordem do Trevo, e bem, quero já agradecer à Ordem do Trevo por terem sido espetaculares connosco, por terem vendido muitas pulseiras, têm ajudado imenso na divulgação, e é com todo o gosto que nós ajudamos a Ordem do Trevo. Já vai ser o terceiro ano.
0: É o terceiro ano, era isso que era o terceiro ano. Por alguma razão especial que o Samuel escolheu a Ordem do Trevo, porque há tantas associações, ou há aqui alguma linha de afeto entre a Ordem do Trevo, Samuel?
1: É assim, temos um carinho especial para a Ordem do Trevo. Isto começou tudo com o Viegas, Deus o tenha, e foi graças a ele que nós também começámos esta parceria.
0: Exato.
1: Gostei de trabalhar com a Ordem do Trevo, gostei da maneira que eles trabalham com as crianças. Nós também em setembro, além desta festa que nós fazemos com um cariz de
0: solidário,
1: 1 euro das pulseiras reverte para a Ordem do Trevo, em setembro damos umas ajudas também, somos padrinhos, assim dizendo, das crianças que vão começar a escola. E também ajudamos nessa
0: altura. Sim, com os manuais escolares e com o material escolar.
1: Epá, e eu acho, porque eu sempre ajudei, porque quando começámos no Espaço 7 fazíamos um cabaz de Natal e oferecíamos por aí nas Caldas e mais termos de comida. E agora, e continuamos a fazer no Natal, mas agora em termos de crise de monetariamente, fazemos na ordem do trevo.
0: Portanto, pulseira para um dia tem o valor de 10 onças, equivale a 10 euros, pronto. 1 euro reverte para a ordem do trevo. A pulseira dos dois dias tem o valor de 15 e 1 euro reverte para a ordem do trevo.
1: Todas as pulseiras revertem 1 euro para a ordem do trevo.
0: Pronto, esse depois, no final então, quando passar a festa, é feita então a entrega do valor.
1: A doação.
0: Samuel, vamos deixar aqui um convite para todos aqueles que nos estão a escutar. Relembrar que logo estão a fazer então uma campanha de marketing e promoção nas Tasquinhas, para fazermos um convite para este fim de semana, para esta grande festa Cápsula do Tempo, dia 15, mas antes, a 14, a Festa Branca.
1: Quero desde já deixar o convite a todas as pessoas que queiram ter duas noites diferentes nas Caldas, venham à Festa Branca e à Cápsula do Tempo.
0: Muito bem. Samuel, gostei muito de ter-te recebido aqui. Muito obrigado também por esta nossa parceria e confiança na 91FM e também a meu nome pessoal. Quero-te agradecer. E olha, hoje tiveste de levantar um bocadinho mais cedo.
1: Tive de levantar mais cedo, é verdade. Não é normal levantar-me tão cedo. Mas também quero agradecer a ti, Rui, à 91FM, ao João também e ao Rui. Quero agradecer todo este apoio.
0: Obrigado, Samuel, e que seja também uma grande festa, um grande fim de semana. Estamos assim a terminar esta edição de hoje, de quarta-feira, 12 de agosto. Ficámos então com o Samuel Ribeiro, portanto o responsável do Toca 7, que este fim de semana vai levar em feito mais uma festa que reverte também 1 euro por cada pulseira vendida para a Ordem do Trevo. Estamos apenas a 5 minutos das 10.
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E pronto, já sabe que mais logo vamos estar em direto das Tasquinhas, como tem sido desde a passada sexta-feira. Hoje a noite é com a Rebeca, hoje é dia do imigrante. Já sabe que estamos de volta amanhã às 7. Da minha parte é tudo, a continuação de uma ótima quarta-feira, uma excelente manhã, um bom dia para todos. E já sabem, mais logo às 6:30 será então o eclipse. Proteja-se com os seus óculos solares.

0: 10 horas.
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1: Bom dia, seja bem-vindo ou bem-vinda a esta emissão de quarta-feira, 12 de agosto, o dia do eclipse, não é? O dia em que todos os nossos olhos, ao final da tarde, vão estar postos exatamente no céu para tentarmos ver este fenómeno que só vai acontecer daqui a 100 anos, portanto é provável que já não estejamos cá para ver. Para já, início então desta quarta-feira, que não acontece há 100 anos este programa aqui na rádio, acontece há 10 anos consecutivos que estamos aqui neste horário, entre as 10 e as 13, na 91 FM Rádio, de Portugal para todo o mundo, em 91fm.pt e no simultâneo com a Rádio Corações de Portugal. Boa quarta-feira!

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2: Emissão bem passada, esta de quarta-feira, 12 de agosto. As Tasquinhas das Caldas estão ao rubro, não é? Com muitas iniciativas mesmo acontecerem ao mesmo tempo. Hoje é o dia do imigrante, logo à noite a cantora Rebeca volta. Há já quase 3 décadas que ela faz este espetáculo na Expo Oeste e lá vai estar hoje à noite, mais uma vez. Entretanto, aproveito para dizer uma coisa que é importante, é que vamos ter as Estrelas da Feira, eles vão estar connosco logo à noite no palco, eles que já estão a preparar esse 14, 15, 16 e 17 de agosto. É a grande feira do 15 de agosto com o apoio da 91 FM Rádio.
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0: Última hora da nossa emissão, estamos em 91FM, em 91FM.pt e através da rádio Corações de Portugal, a partir dos Estados Unidos, em todo o mundo. Sou João Carlos Costa, estamos com o patrocínio da Imobiliária Mr. House e já a seguir falo das tampinhas para ajudar o Pedro querido. É já a seguir.
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0: 11 a
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Logo à noite, no Dia do Imigrante, nas Tasquinhas das Caldas da Rainha, na Expo Oeste, com entrada livre, temos Rebeca no palco principal. Até lá temos uma festa para os imigrantes. Temos muitos motivos para que se divirta com o apoio total da 91 FM Rádio. Atenção, as Estrelas da Feira vão estar nesta grande iniciativa que acontece hoje na Expo Oeste, nas Caldas da Rainha. Como já o dissemos, vamos até às 13.

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3: E agora, sem demoras, Kalema e Sara Correia, sucessos sem parar na mais ouvida. Desejo-lhe uma boa quarta-feira.

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dia. Nesta quarta-feira, 12 de agosto, dia do imigrante, nas Tasquinhas das Caldas, com a cantora Rebeca, logo à noite, com o seu beijinho português. São momentos de felicidade, certamente, para quem gosta da cantora caldense. E há muito mais para ouvir, se, por exemplo, se estiver connosco, vai poder habilitar-se à viagem à Madeira para duas pessoas, uma oferta da imobiliária Mr. House, e vai também poder estar com as Estrelas da Feira. Eles já dão autógrafos e tudo. É verdade. Grande festa na Expo Oeste, nas Tasquinhas na Expo Oeste, com entrada.

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